Carvalho. A tão famosa canção das meninas da terceira. E assim, aqui para os lados, os ponteiros do relógio marcando, e tem que marcar 9 horas, 21 minutos, 14 segundos. É o nosso bom dia. E assim chegamos ao último fim de semana de maio. Calendário correndo 120, ainda mais, não é assim? Aqui vamos em mais uma edição fim de semana. Em língua de Camões, vamos estar aqui até ao meio-dia. Amanhã, se Deus quiser, neste mesmo espaço horário, entre as 9 e as 12. E obrigado por estar do outro lado connosco. Um abraço. Bom dia. E por que não uma boa tarde? É o Homem Letado.

0: Ferreira. Eu te agradeço, senhor. Lá isso é. Agradecemos todos os dias. Ampliedade. 3-0. Calendário marcante. Pois é, este é o último fim de semana de maio. Edição Ampliedade. E sabe, já está aqui no ar. As manhãs de sábado. 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Tudo isto e mais. Bem-vindos! E sempre gratos de estar do outro lado, ser ouvinte. Uma manhã completa, cheia, aqui para os lados. Nunca, mas nunca esquecendo a nossa Anabela Michel. Vamos falar de Anabela Michel mais tarde, mas agora... Na área, nas redes sociais, na nossa página Facebook. A Anabela já anda por lá. Se ainda não se fez amigo, se fez like, follow, isso mesmo. Estamos nas redes sociais, como disse, a nossa página de título, muito fácil, é Unplated, programa da URDC. É isso mesmo, Unplated, programa da URDC. E estamos. Falando de Anabela Michel, produtora aqui da Comunidade em Foco, Focus on Community. E estamos a falar disso porque vamos ter aqui convidados de hoje alguns membros presidentes das organizações que vão pôr e de pé o Dia de Portugal aqui para os lados aqui de Hartford. Volta das 10h30 com mais notícias das outras comunidades também a celebrar o Dia de Portugal. Vai ser Comunidade em Foco com produção de Anabela Michel a partir das 10h30. Toma atenção. Tudo isto e mais também com o nosso amigo Pablo Seco. Isto, digo Pablo Seco, digo malaçadas, não é assim? E claro, a partir das 11 ele vai estar por aqui e também vamos ter ao mesmo tempo na Comunidade em Foco, e regressando à Comunidade em Foco, vamos ter também o nosso portal das comunidades, as últimas informações de serviço público às nossas comunidades. Vai ser assim nas manhãs de sábado, e já sabe, e vou repetir aqui os números, qualquer contato, qualquer preferência musical, qualquer informação, entre em contato aqui no estúdio A, no estúdio B, 860, que é o código, 297-2450, repito, 860, código 297-2450. Mais uma vez, esteja connosco a partir das 10h30, Comunidade em Foco. Vamos falar com algum pessoal aqui, bom, digo pessoal, membros e presidentes aqui de algumas associações que vão pôr de pé o Dia de Portugal, nos dias 6 e 7 de junho, no próximo fim de semana. Esteja atento às 10h30.
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1: E siga para bingo!

0: E estamos aqui no ar em plena Rádio Fortuna, escutando um tema dedicado à menina Prazer das Dores. Ele foi dedicado por um seu grande admirador de longa data, do qual vamos passar um excerto do seu pedido, feito há minutos. Aliás, derivado à sua grande eloquência, não posso deixar de o pôr no ar, e aqui vai.
1: É o Sr. Álvaro?
0: Sim, sim.
1: Olha, queria dedicar uma música a uma moça que manda a partir a cabeça toda.
0: Sim, sim, diga.
1: Queria aquela que tocou aqui atrasado, sabe? Aquela da Tola. Porque não me deixou a pensar, sabe? É que eu acho que perdi uma oportunidade.

0: já não conhece esta voz. Ali de Maniola, Nova York, é o nosso amigo Anthony Moraes. Mulher portuguesa. Manhãs de sábado. Completa. Entre as 9h30 e as 10h, recordamos melodias, canções dos anos 60, 70, 80 e 90. Recordando melodias é o espaço radiofónico aqui entre as 9h30 e as 10h. E repito, dos anos 90, 80, 70 e 60, é o que se realiza aqui aos sábados, entre as 9h30 e as 10h. Vamos começar dos anos 70.
1: Boa sorte.
0: Aí vão se lembrar desta.
1: Boa sorte.
0: Pois era.
1: Eu te desejo de todo o coração.
0: E diga-se passagem.
1: Boa sorte.
0: Que era uma canção bem rodada aqui dos anos 80 do Amplitude.
1: Eu te desejo.
0: E dos anos 70 também.
1: Do coração.
0: Boa sorte.

dos 90, 80, 60 e... Disse 70 também, não foi? Ah, isso disse. É aqui no seu espaço próprio, entre as 9h30 e as 10. Um minuto de 11 para as 10 e as letras da emissora da WRTC, aí no quadrão da C Rádio, no 89.3, a frequência FM. 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E vamos agora a um fato. Olha, não esquecendo, durante momentos, vamos ao folclore. Isso mesmo, uma das nossas ricas tradições. E Charina Folclore, dentro de momentos, e não esquecendo às 10h30, as últimas das comunidades, e vamos ter aqui convidados de hoje. Eu estou a falar da comunidade em foco. Vamos ter convidados a falar do dia de Portugal, aqui para os lados, aqui em Hartford. Toma atenção, e claro, às 11 é o DJ Mário, malaçadas com as novas músicas, sei lá, tudo. Mas não esquecendo, a partir das 10h30, a comunidade em foco, hoje temos alguns convidados, como disse, falando do Dia de Portugal, que se vai realizar aqui nos dias 7, 6 e 7 de junho. Manhãs de sábado, sempre musicando e sempre informando. É o seu melhor companheiro ao fim de semana, em termos radiofónicos. Bom dia.

Sua nova música é editada aqui há 2 meses atrás. Barba, Bandeira, Marcha, sempre rolando aqui os últimos êxitos da música portuguesa e não só. 10 horas e 16 minutos, onde é que vamos andar? Ai, vamos andar.

Cheirinho ao Folclore, que aparece aqui de 15 em 15 neste espaço radiofónico entre as 10 e as 10h30. Uma freguesia de uma vila, uma cidade, uma comunidade imigrante, uma organização. Aí temos o nosso Rancho Folclórico. Faz parte das nossas raízes, da nossa cultura. Norte, Sul, Ilhas e Comunidades. Cheirinho a folclore. E hoje vamos iniciar a nossa viagem na Beira Alta, propriamente em Penalva do Castelo, com o Rancho Folclórico Penalva do Castelo. E depois vamos a Faf, ao Rancho Folclórico da Casa do Povo de Faf. Cheirinho folclore. As suas manhãs de sábado. Folclórico de Penalva do Castelo.

nuestra curta viaje. Faf. Vamos com a clériga da Casa do Povo. Ouvimos duas faixas musicais. Iniciamos a nossa viagem em Penalva do Castelo. Corremos folclórica de Penalva do Castelo. E ouvimos, como disse, a primeira faixa. Corremos folclórica de Penalva do Castelo. Assim foi a nossa curta viagem ao folclore. Aqui nas duas manhãs de sábado. Daqui a 15. Assina o seu espaço próprio entre as 10 e as 10 e 30. Vou fazer mais uma curta viagem.

batendo nos 3-0. Maio, queimando os últimos cartuchos de maio. Costa Leste, Estados Unidos, Hartford, Connecticut. Com 10 horas, 33 minutos e 17 segundos. 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A celebrar 4 de julho. Aqui nas suas manhãs de sábado. Em língua de Camões, tudo e mais. E agora abrindo espaço para a nossa comunidade em foco. Focus Anna Camirari. Com produção de Annabella Michel. Comunidade em foco. O que se passa nas nossas comunidades? Da entrevista, a reportagem. O senhor ouvinte quer saber, e aqui lhe informamos. E antes de começar aqui com os nossos amigos da Comissão do Dia de Portugal aqui para Estelados, digo para Estelados, na cidade capital Hartford, vamos às nossas notícias. Primeiro, Serviço Público. Comunidade em Foco, com o nosso portal das comunidades, de mãos dadas para o ex. E vamos primeiro à comunidade de Brisporto, que vão ter nos terrenos anexos à Igreja Nossa Senhora Fátima, isto tudo, como disse, em Brisporto, o piquenique anual que se vai realizar no domingo 14 de junho. Com as tradicionais comes e bebes bem à portuguesa. Na música vão estar a Karina e o Arthur Aguiar, do Fall River. E, claro, venha participar neste dia em família, como disse, no dia 14 de junho, nos terrenos anexos à Igreja Nossa Senhora Fátima, em Brisporto. Falando também do Brisporto, mais provavelmente no Centro Cultural, vão ter um Dia de Portugal a ser celebrado no domingo, a 7 de junho, mesmo aí nos terrenos anexos ao Centro Cultural Vasco da Gama. Vão ter um porco no espeto a partir das 5 horas da tarde, e este porco no espeto é oferecido gratuitamente aos sócios. Não esquecendo, se é sócio, 7 de junho, celebrando o Dia de Portugal no Centro Cultural Vasco da Gama, aí nos terrenos anexos ao Vasco da Gama, repito. Em Danbury, vamos ter o piquenique do Dia de Portugal, nos dos terrenos anexos ao Centro Cultural de Danbury, nos dias 6 e 7 de junho. Sábado, por volta do meio-dia, vão abrir as tendas dos Comes e Bebes, e por volta das 7 vamos ter o rancho folclórico da Igreja Imaculado Coração de Maria. Às 8 vamos ter música com a banda Juicy Sound. No domingo, às 7, por volta das 10, a parada, Dia de Portugal, claro, e também a partir do meio-dia, a abertura dos Comes e Bebes. Por volta de 1h45 vão ter o concerto com a banda Filhos de Portugal. Por volta das 10h30 vão ter JP's Dance Studio, com os jovens a dançar. Por volta das 3h30 vão atuar o rancho folclórico Filhos de Portugal. Por volta das 4h30 também vamos ter mais folclore, isto da Igreja, do Rancho Folclore Júnior, da Igreja do Imaculado do Coração. Por volta das 5 vamos ter música com Tony Santos e a sua banda jovem. Como disse, celebrando o Dia de Portugal em Danbury, nos dias 6 e 7 de junho. Mais notícias das nossas comunidades aqui para este lado, voltando a Hartford, não esquecendo a festa do padroeiro Santo António aqui em Hartford, 20 e 21 de junho, sábado e domingo, claro. O prato forte, nos pratos fortes, claro, no sábado e domingo, aqui está o menu. O sábado início às 7, com abertura de comes e bebes também. A quermesse também vai abrir.
E vamos ter música com o DJ Nuno Pereira. Vão ter também jogos para os mais jovens. E vamos ter a atuação mais tarde do Rancho Folclórico da Igreja Nossa Senhora de Fátima. Depois vamos ter o astro da concertina, isto já no palco da música, vindo de Nova Iorque, é o nosso amigo Luizinho. O astro da concertina às... Eu digo 8, 9 horas, claro. E não esquecendo que às 11 da noite tem a extração da rifa. Não esquecendo. No dia de domingo, 21 de junho, por volta das 10h30, temos a missa solene, seguinte de procissão. E também, aí vai abrir às 10 da manhã até às 2, o serviço de take-out, comes e bebes. Vamos celebrar o padroeiro de Lisboa, Santo António, nos terrenos anexos à Igreja de Nossa Senhora Fátima, nos dias 20 e 21 de junho, e no sábado à noite vamos ouvir o nosso amigo Luizinho, o astro da concertina ali de Framingville, Nova York, isto no sábado à noite, a partir das 8 da noite. Portal das Comunidades, Comunidade em Foco, em conjunto hoje, e vamos agora ao serviço público, não esquecendo que a Aeromarket, a mercearia portuguesa, agora tem nova gerência, encerrado só às segundas e terças, passe por lá e digam alô ao nosso amigo Paulo e à sua esposa, Aeromarket, e aqui mesmo, aqui em Hartford. 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E assim foi, em conjunto com o nosso Departamento de Informação, Comunidade em Foco, Portal das Comunidades, e olhando o boletim meteorológico, as coisas estão-se a complicar aqui para os lados, de temperaturas dos 80 e vão até aos 40. Para baixo, a céu nublado com alguma chuva e chuviscos, claro, com as temperaturas baixas nos 53. Amanhã as coisas vão se levantando até aos 65. Estão a falar já na segunda, com temperaturas na casa dos 70 pontos, com alguns chuviscos. Acabando aqui este último fim de semana de maio. É 30 de maio, calendário marcando, 10 horas e 41 minutos. E assim foi o nosso Portal das Comunidades.

Mário Dado em Foco. Uma música e depois vamos ao nosso convidado.

0: cantor, se engano. As coisas fazem essas coisas. Comunidade em Foco. E como dissemos esta manhã, íamos ter convidados, mas temos um convidado. Falando de ir a Portugal, é o nosso amigo Dan Moura, presidente da Sociedade de Vinho Espírito Santo, que no último fim de semana teve os seus grandes festejos, culminando até a 50 impérios celebrados na Sociedade de Vinho Espírito Santo. Agora vamos falar aqui em 35 segundos, eu sei que ele quer agradecer. Infelizmente, do tempo, ele não quer agradecer porque ele não gostou nada. Os nossos ouvintes também não gostaram nada. Mas é o que ele vai falar, que é o ponto principal, claro, é do dia de Portugal, aqui na Comunidade em Foco, com produção de Anabela Michel. Mr. Moura, bom dia para ti, Moura.
1: Bom dia, bom dia.
0: Tudo bom?
1: Estou bem, você?
0: Ok. Põe o microfone mais na para você. E tu sabes
1: bem. Eu não sei, eu estou melhor bem.
0: E tu tens, claro. Bom, Dan, olha, como disse aqui aos nossos amigos ouvintes, eu vou estar aqui 30 segundos ou mais, como foi as festas no último fim de semana na Sociedade. Da tua retrospectiva falando. Como foram as festas?
1: Foi muita chuva, mas eu agradeço aqueles todos que vinham, ainda com tanta chuva, vem cá, ajudar a casa.
0: Sim, sim.
1: Mas a gente gostava de que ia mais chuva, choveu mesmo, foi uma má sorte, I guess, com dois dias caindo bem.
0: O tempo não ajudou, né?
1: Mas a gente ainda botámos uma festa bem organized e, foi bem. Under the circumstances, igual as dizem.
0: Claro, claro. E tu tiveste no capítulo do desentendimento, tiveste o Chris Ribeiro no domingo, não foi?
1: Sim, a gente tínhamos.
0: E claro, o Daniel.
1: David
0: Melo no sábado. E o que eu ouvi dizer foi com poucas pessoas, mas gostaram muito. E eu sabia que isso ia acontecer. E não tirando nada ao David Melo, não tirando nada ao Chris, mas foi o Sonho Beats, os jovens, que eu ouvi dizer que infelizmente estão ruído aqui deste microfone.
1: Não
0: estás a ouvir? E agora? Mas eu não posso porque tem um som aqui mal, e está aqui mal.
1: Yep.
0: Eu vou agora.
1: Perfeito.
0: Ok, ok. Como disse, os Sony Beats penso que fizeram muito sucesso, que eles estiveram lá. E eu já sabia que isso ia acontecer, porque eu os vi aqui há tempos numa festa ao ar livre, e eles deram um grande espetáculo. É caso para dizer, para trazê-los outra vez.
1: Eles vêm para trás. Eu já falei com eles.
0: Sim, sim. Jovens, claro, mas já fizeram um grande espetáculo. Bom, e para o próximo ano, já anunciaste, tu tens um grande cartaz. Agora o problema de teres um bom tempo e teres espaço, porque o que tu vais trazer não é nada novo, mas é um dos grandes artistas aqui das nossas comunidades, mesmo dentro de Portugal, o Jorge Ferreira e também o Starlight. E
1: mas eles dizem em inglês go big or
0: eu penso que tu tens que cortar mais aves para a parte de trás para fazer e depois a criar mais espaço, não é assim?
1: Sim.
0: Bom, agora o que vamos falar do Dia Portugal? Dia Portugal, e tu estás envolvido na organização. São quatro organizações, não é? Não é assim, Dan?
1: Sim,
0: quem são?
1: A Senhora Feito, a Caixa Espírito Santo, o clube de Hartford e Newington, e também a casa Benfica em New Britain.
0: Ok. Isto vai-se realizar nos dias 7 6 e 7, que é um sábado, e claro, um domingo.
1: Dois outros dias.
0: Isso mesmo. Bom, fala lá o que vai acontecer nesses dias.
1: No sábado.
0: Vamos começar festa, no sábado.
1: Yeah, no sábado a festa abre às 7 da tarde. Vamos ter o rancho da igreja lá. E depois também vamos ter música do DJ Danny C, do Bridgeport.
0: Okay.
1: Conhecido aqui em cima também.
0: Sim, sim.
1: E depois no domingo a gente temos a parada. Vai começar às 11 horas. A gente está dizendo a todos que está dentro da parada, para chamar-me a mim ou a Alex.
0: Que é muito importante.
1: Isabel, para uma aplicação. Precisa ter uma aplicação quando está na parada.
0: E mesmo não podem, porque a parada é no domingo, não é assim?
1: Sim.
0: A partir da missa às 11. A parada, se não tem
1: nada. A parada que começa mesmo às 11.
0: Às 11.
1: Não vamos. Precisa estar lá, ninguém, uma pessoa chega tarde, não vai entrar na linha.
0: Pois, pois.
1: E precisa ter respeito para pessoas que estão lá a mandar um lugar, qualquer gato está na linha.
0: Sim, sim.
1: Precisa ter aplicação. Não tem aplicação.
0: Naquele
1: não
0: dia não pode
1: chegar
0: entrar
1: lá naquele dia com aplicação. A gente faz isso porque está tudo organized,
0: está
1: legal também. E os seguros e isso tudo também.
0: Pois, pois.
1: Precisa respeitar as leis. A gente quer que todos cheguem lá 9:15,
0: pois.
1: Começar. Vamos começar mesmo às 11 horas, não é? 11:01, mas já é 11 horas.
0: Ok. Isto que é muito importante, claro. E tu me disseste, para aplicações, podem passar para o Clube Português, não é assim? Casa do Benfica.
1: Ou para mandar-me a mim massagem.
0: Ou tu pode mandar
1: Alex Lopes, Isabel Linhares.
0: Ok.
1: A gente todos temos.
0: Isabel Linhares também, ok. E vamos pedir, bom, antes de fazer aqui uma crítica construtiva, claro, vamos pedir todo o pessoal, não digo pessoal, que isto é uma palavra feia, toda a nossa gente, para apoiar, e apoiar estas festas ao ar livre, e que já que o DN esteve a falar, que apoiaram mesmo com as temperaturas não ideais no último fim de semana, apoiaram a festa do Vinho Espírito Santo, e agora temos que apoiar este dia, porque é o nosso dia, o dia da raça, o dia de Portugal, o dia de Camões, o dia das comunidades, sei lá, o que soa melhor para o seu ouvinte. E estas organizações também pedem ajuda para apoiar. É bonito se entrar na parada, não é assim? E o Mário vai entrar na parada, é aqui. Olha, olha, perdi.
2: Não é surprise.
0: Perdi agora, eu não sei. Tu me estás a ouvir? Eu não estou a ouvir nada. Também, não sei o que é que o Mário fez aqui. Ok, agora está. O que é que foi, Mário?
2: Pois é, bom.
0: Estou aqui a brincar. As coisas técnicas acontecem. O DJ Mário entra aqui, penso que está no AI já. Mas olha, vamos voltar um bocadinho atrás. Eu sei que alguém confirmou que não podem içar a bandeira no
1: State Capitol.
0: Claro, no Estado. Não podem porque o...
1: Well, não é não que pode. O pole que a gente bota a bandeira, I guess a gente não paga bastante taxes, porque o pole não está ainda custado, já lá vai dois jogos que está fazendo falta com o pole que a gente bota a bandeira lá. So...
0: É, mas e para outras etnias? Como... Aquele pole é para todos?
1: É para todos. Que a gente fomos, que disseram a gente,
0: que foram informados,
1: já deu os anos para trás.
0: Sim, sim.
1: O posto estava partido.
0: Ok.
1: E ainda hoje em dia está ainda partido. So, I guess a gente não pode bastante.
0: É, mas como é o teu amigo Lamante, tu tens de falar com ele.
1: Não, let's get away from politics. Let's get away.
0: Depois, claro, isto. Vamos falar no domingo, como disse, na parada, que é muito importante. Senhor ouvinte, ouviu do DN, Eu sei que temos, vamos ter mais participantes neste ano. Eu sei, eu tenho um feeling que vai haver. Sim. Por favor, entre em contato com o Dan, entre em contato mesmo com a Sociedade de Vinho do Espírito Santo, a nossa amiga Isabel Linhares, do Clube Português, penso que o Alex Lopes, da Casa do Benfica, o nosso amigo Orlindo, para aplicações, como o Dan diz, que no domingo, claro, tudo bem organizado, que não tem nada. Nada de dar, claro, aplicações aos domingos. Por favor, entre em contato e tenha uma semana, não é assim? Até sábado, não é? Ou até sexta?
1: A gente quer dizer, bom, a gente estava a dizer para meio-dia de junho, isso amanhã.
0: Sim, sim.
1: So, maybe terça mais tarde.
0: Ok, terça, quarta. Ok, está bem. Está bem.
1: Mas a coisa que eu quero dizer é, quando chegam lá, tem lá três pessoas que ajudam a gente a fazer das linhas. Eu sei que muitas pessoas querem estar aqui, na frente, na trás, na whatever. A gente é que bota tudo organized, porque
0: eles
1: sabem é que as coisas vão.
0: Pois.
1: Please ter respeito para pessoas que estão mandando cá por cá. Eles sabem o que eles estão fazendo.
0: Sim, sim.
1: É para estar tudo no seu lugar na igreja, para a gente sair e entrar mais pressa para a festa começar.
0: Mais
1: tempo que a gente leva, mais atrasado que a festa começa.
0: Começa isso mesmo. E claro. Na ronda da parada vão ali para o Parkville, não é assim? É o mesmo roteiro desses últimos anos, não é assim? As mesmas ruas.
1: Vamos lá para cima, para Madison Avenue.
0: Ok.
1: Vamos tomar uma direita no Park Street.
0: Sim, sim.
1: Vamos para baixo, para New Park Avenue.
0: Ok.
1: E depois vamos para trás, para o King Street, e depois a entrada para dentro da igreja.
0: Ok. E por favor, aí é que vamos falar outra vez, agora estamos a repetir. Queremos o apoio das nossas gentes. Se não entrar na parada, por favor, esteja presente aí no Parkville para dar mais cor ao nosso dia e também representar o dia. Queremos também outras etnias a falar que é o dia de Portugal, que outras comunidades também as fazem, não é assim? E aqui para estes lados há muitos anos também. Isto tudo, claro, nos comes e bebes, vai ser nos terrenos anexos à Igreja de Nossa Senhora Fátima. Agora vais falar dos comes e bebes. Restaurantes, ou vão ter qualquer especial no domingo? Bom, já no sábado, não é?
1: Yeah, nos restaurantes que vão estar envolvidos com a gente no dia...
0: Os dois dias, sábado e domingo.
1: Os dois dias, vai ser o Chaves e depois Primavera também.
0: Ok.
1: So, duas tosquinhas.
0: Sim, sim.
1: O grupo é que vai fazer os frangos e as sardinhas e batata frita, e depois o resto do comida é feito e vendido de Chaves e Primavera.
0: Chaves e o Primavera vão estar por lá nos comes e bebes, e claro, no sábado e domingo. No sábado a partir das 6, 7, não é?
1: 7,
0: e claro, no domingo a partir do meio-dia. Bom, acabando penso, acabando a parada. Tudo isto, como a gente falou aqui há anos, nas tasquinhas que vamos aos comes e bebes. Bom, que é também importante, porque muitos nossos ouvintes perguntam acerca do estacionamento. Where can you park?
1: A gente pode parcar num lado do King Street. A cidade só deixa o pessoal parcar num lado. E recordo bem, é no lado mais encostado da igreja. Mas eles vão ter tudo marcado.
0: Ok.
1: A gente não pode parcar.
0: Sim, sim.
1: E depois podemos parcar também no Stop and Shop Parking Lot. E depois a gente vamos ver o que é que a gente pode. That's why these are muito importante pessoas
0: ou
1: daqueles três volunteers que vão ajudar a parcar carros, que a gente precisa fazer tudo bem feito para entrar mais pessoas.
0: Sim, sim.
1: Lembra-se, a gente vamos trazer uma banda que nunca esteve aqui em Hartford por meio, antes.
0: E olha, antes, eu vou te interromper. Eu penso que foi com o Mário, já falei. Uma banda nova que eu gosto muito. Este jovem, amigo jovem, o cantor, o meu amigo Luís Pacheco. Eles vêm ali do Norte de Boston, a banda é Moda Nova, já os vi atuar, vão gostar. E Danny, tu tens que ouvir esta banda. Esta banda mesmo gosto, porque há vários elementos desta banda já que atuavam em outras bandas dos anos 70 e 80, e este jovem Luís Pacheco, que veio aqui, há anos, bom, há anos não, ele era desculpem a palavra, um puto, porque ele veio aqui ao Cambrense com o seu sogro, que era o Zé Manel, que cantava, infelizmente não está entre nós, mas ele teve aquele gosto com o seu sogro e agora tem a sua banda. Vão gostar. Isto no domingo ou sábado?
1: No domingo.
0: No domingo à noite?
1: Às seis e meia.
0: Bom, mais uma vez.
1: Mas,
0: por favor, apoia.
1: Yeah,
0: não, diz.
1: A gente falamos de paradas, falamos da Moda Nova, mas antes da Moda Nova, hoje vamos ter o Rancho do Clube de Queijo, às 4h30, a dançar lá para a gente. E também nas horas que a gente temos um rancho, a Moda Nova não está a jogar, a contar. Vamos ter DJ Danny C também no domingo.
0: Nosso amigo Danny Cabral.
1: Então, esse diz quando falta tempo, esperamos para esses grupos para fazer as suas coisas. O Danny vai estar a brincar música para a gente todos.
0: Ok. Bom. Eu tenho aqui, voltando outra vez atrás, muito importante que estava aqui a falar, temos que apoiar, mesmo no dia da parada, para entrar mesmo no dia da parada, por favor, mais informações, claro, pode obter com o Clube Português, a Sociedade, o Dena, a Isabel Linhares, a Casa do Benfica e também a Igreja Nossa Senhora Fátima, que está envolvida neste... nesta
1: Quinta
0: comissão.
1: Silva está lá, ela toma.
0: Sim.
1: Lá da igreja. E aí, quem quer pagar, quem quer ser sponsors, estão de sponsors ainda também.
0: Ainda está aberto para sponsors.
1: Sim.
0: Ok. Bom, convidamos não só o Dan, convidamos não podermos estar aqui, outros também de outras organizações, não é só o Sr. Ouvinte agora que me mandou a dizer que. Porque tínhamos só um da organização, porque outros foram convidados, mas não puderam estar aqui presentes. Essa é a realidade. Bom, Dan, 6 e 7, no próximo sábado, claro, vamos todos, a celebrar o nosso dia, o dia da raça, o nosso dia de ser português, claro, o dia de Portugal. Dan Moura, o microfone é tudo teu.
1: Uma coisa mais, a gente
0: só uma coisa ou duas?
1: A gente estamos ainda em Londres, baby duas. A gente estamos ainda em Londres para volunteers, quem quer ajudar, pode ser de,
0: okay.
1: Não precisa ser de qualquer casa, pode ser de.
0: Sim.
1: A gente estamos em Londres para volunteers para chamar a mim ou o Alex Lowe, ou a Isabel Inhares.
0: Ok.
1: A gente também.
0: Precisa.
1: Isso é de Portugal, muitas pessoas. Tinha muitas perguntas.
0: Claro.
1: Vamos dizer de Portugal, vamos dizer aqui, mas a gente precisa do pessoal que chega cá fora. A gente precisa
0: de voluntários também.
1: Essas organizações.
0: Sim.
1: A gente precisa do pessoal que ajuda Tasquinhas também, que claro, a comunidade é ganha com isso. São muitas pessoas vão lá, come, bebe, dança e faz memórias.
0: Claro, claro.
1: O que a gente faz e o que a gente precisa.
0: Sim. O que voltei para trás então, temos que apoiar entrando na parada. Temos que apoiar mesmo aí nas ruas do Parque Velho, e muito cuidado. E na terceira, que é muito importante, se quer ajudar o voluntário, por favor, entre em contato com essas organizações, que é muito importante. E é bonito, e o Dente sabe agora, nos últimos 10 ou 15 anos, que é voluntário, e eu estou aqui quase há 28 anos, o Mário há mais de 10, é bonito ser voluntário. De vez em quando vamos pontapés, isso é a realidade, e Dani, não vamos entrar aqui nesse capítulo, mas como te disse Dani, de primeiro, tu vais aprender a levar uns pontapés, porque estamos fazendo coisas bem, mas isso passa, isso dá mais garra de ainda fazer melhor. Mas isto é uma autocrítica, é claro, crítica construtiva. Por favor, às vezes falamos muito, mas as obras não ficam lá. É isso muito. É importante. E temos que dar apoio aqui, e não só porque o Dan é suriano, não estou a brincar. Não só por o Dan estar aqui, mas temos que agradecer. Eu penso que é uma palavra adequada. Temos que agradecer estas comissões, porque quantos dias gestiram da sua vida da profissional ao fim de semana, durante a semana, para essas coisas estarem bem organizadas. Aqui, eu também durante a semana, e claro, tenho que fazer alguma coisa para este produto ir para o ar, tentar ir a 100%. Mas temos que saudar, e eu falar aqui do Dan, a sua comissão da Sociedade de Vinho do Espírito Santo, do Clube Português de Hartford, da Casa de Benfica e mesmo do pároco que ajuda o Padre Jorge na Igreja de Nossa Senhora Fátima. É uma comunidade unida, temos que ser mais unidos. Isto vai ser outros comentários para outros dias, mas é assim. Dan, 6 e 7 no próximo sábado e domingo, vamos à festa do Dia de Portugal. Se tens coisas mais para tentar,
1: uma
0: atenta.
1: Uma coisa que você estava agora falando.
0: Diz.
1: You know, vou dizer uma história, um instante. Uma senhora veio cá para mim, 500 semanas para trás, e disse que a gente precisa que o pessoal novo, a raça nova, ajude com estas casas.
0: Yes.
1: E eu disse a ela, então a senhora não tem filhos nem filhas. E ela respondeu sim. E eu disse, então, porque os seus filhos, a filha e filha não estão também. E ela respondeu, e não vou dizer o nome, porque tem muitas
0: pessoas,
1: mas ela respondeu, mas filhos e filhas são muito busy.
0: Todos
1: estamos busy.
0: Todos estamos ocupados, e é a nossa vida, infelizmente.
1: Tem quatro negócios aqui em Connecticut.
0: Sim.
1: E faz isso, que a gente tem amor para a nossa comunidade.
0: Ok.
1: Eu sou busy, igual todos são
0: claro.
1: Busy. Claro. Da França que eu tenho,
0: tudo
1: que
0: sabe.
1: Tem aqui, a gente temos amor para esta comunidade, e a gente tem o nosso tempo. Eu sei que a Jean da Silva, Isabel Linares, Alex Lopes, Orlando Seguro, a gente tem meetings todas as semanas.
0: Sim, sim.
1: E isso é todas as pessoas que são busy. E tem muita pessoa na comunidade que ajuda. Mas quem quer ajudar, fala com a gente.
0: Muito importante.
1: Ninguém pergunta-me a mim. Não, vem cá falar com a gente.
0: I mean, we wouldn't even have to ask, I think, não é assim? Não devemos ser perguntados. Isso é o problema
1: Here's
0: também.
1: Here's your invite.
0: Eu gosto muito de ser português, mas é a realidade. Dan Mora, o tempo, vamos lá. Dia de Portugal, claro, se alguém tem mais informações, durante a semana, no próximo fim de semana, estamos aqui. É para anunciar, para ser das nossas comunidades. Dan Mora, um grande obrigado por tudo. Tu qualquer dia vais fazer falta a esta comunidade, porque
1: obrigado.
0: Não é só tu estás à frente de mim, mas é a realidade, e é como estão aqui a dizer. Dan Mora, presidente da Sociedade do Divino Espírito Santo, e faz parte da Comissão do Dia Portugal. Dan, um grande abraço, e eu ia dizer, mas não posso dizer aí no ar.
1: Grande abraço.
0: O DJ, eu não sei onde é que o Mário foi.
1: Está escondendo.
0: Isso mesmo. Olha, o Mário fez uma coisa boa. Eu gostei daquela máquina que ele comprou, das
1: malassadas.
0: Explicou. Yes.
1: Olha, aquela máquina ajudou muito a nossa
0: ajudou
1: casa.
0: Muito, é?
1: Ainda com a chuva, okay. Casa Espírito Santo. E as senhoras que fizeram aquelas malassadas fizeram um trabalho.
0: Sim, sim.
1: Eu adoro elas todas.
0: Eu vou perguntar ao Mário mais tarde onde é que ele buscou aqui no Amazon. Onde é que ele...
1: Eu usei Amazon. Mas,
0: was it really?
1: As senhoras gostaram muito daquilo, e eu adoro aquelas senhoras.
0: Não, que... Eu gostei das fotografias porque eu sabia que o Mário está lá para as malassadas.
1: Ele comeu a primeira malassada feita naquela e depois a segunda.
0: É interessante. Bom, Mário is next. Dan Moura, um grande abraço. Vamos ao Dia de Portugal. E eu sei que o Mário também vai estar lá nos dias 6 e 7 de junho. Comunidade em Foco.
1: Ele já adotou a sua aplicação.
0: Isso mesmo, com a produção de Anabela Michel. O nosso obrigado.

0: todos.
1: Nothing, huh? Can you hear me?
0: Is it still?
1: What about now?
2: Yeah.
1: Oh God, yeah. It's still freaking.
2: Thank God you just say freaking. Yeah. Oh. Yeah. No.
1: This one right here. This is the one. This is the one right here. I gotta hold it. This is the bad mic.
2: Yeah.
1: I gotta hold it.
3: Vamos culpar o Dan Moura.
1: Isso é culpa do Dan. Bom dia a todos. Bom fim de semana. E mais um mês passou.
3: Yeah.
1: That's it.
3: Yeah. Eu estava aqui. Olha, me esqueci aqui a falar com o Dan. As minhas desculpas que não fui aqui ao meu telefone. Temos algumas mensagens. Já bonito trabalho do Moura, vem o dia de Portugal, viva Portugal, tudo isto e mais. Antes vou pedir desculpas. Vou tentar amanhã porque o computador não está lá em boas situações ao nosso amigo Joe Costa, porque é uma canção que é oficial.
1: I'll try to put it on.
3: Ok, que é oficial do dia de, o dia da seleção da seleção portuguesa.
1: It's World Cup.
3: Do Mundial. João, um grande abraço para ti, o nosso amigo Costa. Fizeste. Olha, eu me esqueci aqui de dizer ao Dan, as sopas estavam uma maravilha.
1: Yes.
3: No domingo apareci lá cedo, o Mário está a trabalhar com o Francisco, o nosso amigo Denis Souza, sempre por lá, o nosso amigo de Mongual, Vítor Costa. E mais, quero mais, está lá. Jeffrey.
1: Yes, Jeffrey? Jeffrey, yes.
3: Jeffrey está por lá.
1: E o Sean.
3: Sean, ok. Mm-hmm. Desculpa, sim. Eu ainda
1: e não esqueça também no sábado, ajudou as mulheres a fazer malassadas.
3: Bom, eu já estava a falar aqui. tu compraste uma máquina. É interessante, onde é que te...
1: Eu fui arranjar ela numa Amazon.
3: É, mas alguém te deu a ideia?
1: Não, I looked it up.
3: Oh, you looked it up to do...
1: The freezer shirts, and that's it. Pois. Deep fryer.
3: Deep fryer, claro. Eu penso que vi uma ou duas, claro. Isto já há 10 anos. No Fear, na Big E, with the fried dough. É quase the same, né?
1: No.
3: No?
1: Their fried dough is not... Well, you're talking about deep fryer, okay.
3: As máquinas. Claro, fried dough nunca é malassada. Ai meu Deus. Claro, o Dan Moura te agradeceu, a todas as senhoras te agradeceram, claro. Aguenta aí o microfone. E agora, tu podes falar sem isso?
1: Eu vou falar com isso.
3: Ok.
1: This one's better.
3: Agora se foi.
1: I know, yeah. That's the bad weather, bad wire.
3: Ok, agora se foi. Oh, ok. Olha, o Mário é mais técnico do que eu. Agora sei. Desligo aquilo.
1: I'm just going to leave it right. Disconnected.
3: Yeah. Foi dos grandes festejos. Vamos aí ao dia de Portugal. Mas vamos falar, vamos fazer uma correção. Tu é que vais estar no dia 5 de junho.
1: Yes.
3: Animando a todos com a nossa amiga Beta, proprietária do Chaves Restaurante. Uma sexta-feira à noite, né?
1: Sim,
3: a partir
1: sim.
3: Das 9:30, né?
1: 9, yeah.
3: Ok. É o pontapé, yeah, de início aos festejos do dia Portugal. Mas esta manhã estava a pôr o nosso amigo Denis. O Denis vai estar mesmo aí nos dias
1: no sábado
3: de Portugal.
1: Domingo.
3: Isso,
1: yes,
3: mesmo.
1: Ele é depois de tocar lá na kick-off party no Chaves, but...
3: Okay.
1: I worked my magic com a casa minha e depois a gente arranjou um DJ para estar lá dia 5. So eu vou fazer a festa lá no Chaves.
3: Yeah.
1: Well, like I did every year.
3: Na próxima sexta-feira.
1: Sim.
3: Às 9 da noite, DJ Mário Malassadas.
1: Se eu vou dizer uma coisa, vai lá cedo, you know, because of the parking lot. Because of the parking.
3: Esse é um problema ali. Mas enfim, a Beta está apresentando o pontapé de partida, como disse, aos festejos de Portugal com o DJ Mário Malassadas, yes, na próxima sexta-feira. Bom, vamos agora
1: birthdays.
3: Aos birthdays. Olha, o nosso amigo Brandon Marsala, yes, que está a celebrar o seu aniversário de tradição hoje. Olha, o nosso amigo também, Matthew, vi esta manhã. Matthew Seguro, um grande abraço para ti.
1: Happy birthday, Matthew.
3: I think it's the big 40, 30.
1: I don't know.
3: I think so. Matthew, that's not my fault. Elder Guedes, que hoje também está a celebrar o seu natalício. JJ da Silva, que ontem celebrou o seu natalício. A Cíntia Inácio Pinto, isto vem do casal amigo, ao JJ da Silva, do casal amigo, um happy birthday. A Cíntia Inácio Pinto, que na última quinta-feira celebrou o seu aniversário. E Manuel Medeiros, também, na última quinta-feira. A Lauren Correia, na última quarta-feira. E a Maria Filomena Paulino,
1: yes,
3: na última quarta-feira. E também, ah, Paula Braga, que yes, na última quarta-feira fez 81, 82.
1: Esta segunda-feira vai fazer 49. Yes.
3: Wow, we're getting old. I'm not saying, my, not saying nothing about Paula. We're getting old. A todos, um grande, grande beijinhos. Happy birthday a todos, claro. E da parte aqui da equipa completada. Não esquecendo, Chaves Restaurante, nosso amigo DJ Mário Malaçadas, a dar o kick-off.
1: Yes.
3: Ao dia de Portugal. E não esquecem, dia de Portugal, claro, sábado e domingo, a celebrar umas sardinhas que eu vou tê-las. Ainda não tive sardinhas este ano. Ali nos terrenos anexos à Igreja Nossa Senhora Fátima. Vamos à música.
1: Let's go.
3: E não esquecem de ser ouvindo pela primeira vez. Vamos estar aqui, se Deus quiser, às 9 da manhã.

0: começar a canção nacional que está a dar, que vai dar à nossa seleção de futebol, Mário, DJ Malasadas. É Tuga, é Tuga ou nada, Seb the Kid, Sir Scratch, Bispo e Papilum. Nosso amigo Zé Costa lá encontrou uma canção. Um grande abraço para ti, Costa. E claro, esta vai ser uma das últimas faixas musicais de hoje, das manhãs de sábado. Mário, aqui no próximo sábado haverá mais músicas, claro, entre as 11 e as 12, mais informações, tudo isto e mais nas suas manhãs de sábado. Há um leitado, olha, se Deus quiser, às 9 da manhã, amanhã cá estaremos nós, os meus números. Mário, take it away.
1: Fim de semana todo, stay dry, stay, covered up. It's gonna be cold. Obrigado a todos. Um bom fim de semana and thanks for the ride.